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1: 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Son as 3:22.
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0: Son as 4:17.
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0: Son as 4:51.
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1: 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Son as 5 e 9 minutos.
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0: Son as 9:48 minutos.
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